0: Olha, né? WWA. Falo, puta, como verde. Puta, agora tá me entendendo. Me dá um peito, não.
1: Your fake Spanish is legendary.
0: Aí vem na cama.
2: Seis y treinta minutos.
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